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Bom, amanhã devemos saber aí, doutor Joselino Chapa.

Olá, sou Helder Boff, estamos iniciando mais um Conexão Paraguai-Brasil neste primeiro final de semana do mês de agosto de 2026, um encontro semanal de integração, informação e parceria na nossa fronteira. 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E vamos hoje fazer uma saudação especial a esta empresa que completa na próxima quinta-feira, dia 6, 30 anos de Paraguai. 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Eu vi uma reportagem num dos grupos que participo, que tem a maioria de paraguaios, diga-se de passagem, que a situação é crítica, problemas com estrangeiros, nosso país precisa, diz a nota, que as autoridades aprovem uma lei exigindo que todos os residentes estrangeiros falem espanhol e compreendam o nosso idioma e que as placas em seus idiomas, a sua língua, seja totalmente removida, todas removidas. Para que isso aconteça, devemos nos unir como paraguaios e orar. Eles fazem o que querem em nosso país e nós permanecemos em silêncio. Eu respondi numa espécie de colaboração nesse tipo de tensão que se faz até desnecessária na convivência mútua, que temos muitos paraguaios aqui em Santa Helena. Inclusive, eu tenho vizinhos de frente que falam espanhol, guarani. Tem dezenas de compatriotas trabalhando no Porto Internacional de Santa Helena falando espanhol, guarani. Ninguém nunca sequer ventilou qualquer possibilidade de lhes exigir falar ou entender perfeitamente o português. Há de se ter empatia e saber respeitar os limites, as leis, os direitos de cada cidadão e do país onde escolheu para trabalhar dignamente e se sustentar e progredir na vida. O estrangeiro que convive no Paraguai, das centenas de nacionalidades ou vice-versa, também. Há mais de 300 milhões de imigrantes no mundo todo, dos mais variados países. Mais de 10%, você sabia? Que mais de 10% do número de habitantes do Paraguai vivem fora de seu país, entre 700 e 1 milhão de pessoas. Por que isso acontece? Bom, veja o que ocorreu durante essa semana. O papel de quem lidera é unir, não ferir o que nos conecta. O programa de hoje precisa, ainda neste preâmbulo, de uma reflexão. O nome do nosso programa não é por acaso conexão. E ser conexão para nós não é apenas uma palavra bonita em uma vinheta. É uma missão. É o compromisso diário de aproximar pessoas, de integrar culturas, de unir vizinhos, de respeitar a história de quem vive, trabalha e constrói esta região de fronteira lado a lado. Desde o final dos anos 1980 que percorro com discrição, com amizades, com respeito nosso amado Paraguai. Aqui, a integração não é teoria de gabinete, de estúdio, é vida real. Brasileiros e paraguaios dividem pontes, comércio, famílias, histórias de superação e um futuro compartilhado. Por isso, causa profunda indignação e vergonha ver que, enquanto na ponta, aqui nós lutamos todos os dias para construir pontes, a liderança máxima da República parece empenhada em erguer muros e reabrir feridas. Nos últimos dias, fomos surpreendidos por uma declaração infeliz e desprovida de qualquer sensibilidade diplomática ou histórica do presidente Luiz Inácio Lula da Silva. Ao se referir de forma leve e descuidada a um dos episódios mais sangrentos e dolorosos da história da América Latina, a Guerra do Paraguai,
O presidente usou o termo de que o Paraguai resolveu invadir o Brasil, simplificando um conflito devastador com frases rasas que feriram o sentimento de uma nação inteira. Para quem olha de longe, para quem vive encastelado na capital federal, uma frase solta pode parecer apenas mais um escorregão de improviso. Mas para quem entende de diplomacia, principalmente para quem respeita o povo paraguaio, isso é uma irresponsabilidade inaceitável. A reação não poderia ser outra senão indignação. O governo do Paraguai convocou o embaixador brasileiro para prestar esclarecimento e manifestou seu repudiante descontentamento. Autoridades, diplomatas, a própria presidência paraguaia, todos reagiram com a firmeza de quem não aceita ter o sofrimento histórico do seu povo minimizado ou caricaturado por um chefe de estado vizinho. Criou-se assim um impasse diplomático absolutamente desnecessário. Uma crise fabricada não por divergências econômicas e projetos regionais, mas pela falta de filtro e de postura de quem deveria representar a grandeza do Brasil com sobriedade e diplomacia. A pergunta que não quer calar é: a serviço de quem está esse tipo de declaração? Enquanto os povos da América do Sul tentam avançar no comércio, no turismo, na cooperação policial, no fortalecimento do Mercosul, na paz regional, o próprio presidente do Brasil atira pedras na relação com o nosso principal vizinho de fronteira. E depois tem coragem de se queixar no Milei, que veio falar algumas verdades que a maioria do povo brasileiro gostaria de dizer e não diz, por medo do STF. A verdadeira liderança une. A verdadeira liderança respeita as dores alheias. A verdadeira liderança mede as palavras porque sabe o peso que elas têm no cenário internacional. Se o papel da presidência da República deveria ser o de liderar a integração continental com maturidade, o que assistimos foi exatamente o oposto. Um triste espetáculo de desconexão com a realidade e desrespeito com a diplomacia. Nós, do programa Conexão, fazemos questão de deixar registrado o repúdio a esse tipo de postura. Reafirmamos aqui o nosso respeito irrestrito ao povo paraguaio, à sua história e à fraternidade que nos une todos os dias. A política de palanque passa, mas o respeito entre as nações e a amizade entre os povos precisa prevalecer. O Brasil é muito maior do que falas irresponsáveis. E a nossa conexão continuará firme. Eu repito, e a nossa conexão continuará firme, ligando o que a política de Brasília insiste em tentar separar. E tudo isso, pasmem, tudo isso acontece quando o Paraguai está prestes a lembrar, no próximo dia 16 desse mês, Dia de los Niños. É um hino histórico do Paraguai que retrata a bravura e a tragédia dos meninos soldados, os ninhos mártires da Batalha de Acostañú, em 16 de agosto de 1869, por isso essa data é reverenciada no Paraguai. Eu trago aqui, de Frederico Riera e Emilio Badi, por Ricardo Fleja, Acostañú.

0: 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O pessoal gosta bastante e hoje ajuda na autoestima, a questão de colocar, de deixar os dentes branquinhos, colocar aquelas placas no dente, né? Revestir os dentes, deixar tudo branquinho. Mas tem medo, às vezes, da corrosão. Ah, quanto que eu vou ter que tirar do meu dente? Eu preciso tirar do meu dente. Deixa para especialista. A doutora Dória Cristina, Instituto Dória Cristina de São Alberto, explica para a gente sobre isso.
1: Tem paciente que chega e fala: doutora, eu quero colocar lentes, mas eu não quero desgastar os meus dentes. E eu entendo essa preocupação. Mas existe uma coisa que quase ninguém explica. Nem todo caso precisa de desgaste importante. Em alguns casos, ele é mínimo. E em outros casos, sim, um pequeno ajuste é o que permite um resultado mais natural e harmonioso. Porque, gente, quando a gente tenta evitar qualquer desgaste a todo custo, alguns resultados, eles podem acabar ficando muito volumosos do que deveriam. Por isso, a pergunta não é: vai desgastar ou não vai desgastar os meus dentes? A pergunta certa deve ser: o meu caso realmente precisa? Como eu sempre falo, cada sorriso é único. E por isso, uma boa avaliação faz a total diferença. Me segue aqui que eu adoro descomplicar essas dúvidas com você.
0: Muito, muito obrigado pela explicação aí, doutora Dori. E nesse final de semana, o Partido Liberal confirma oficialmente os nomes que vão disputar as eleições desse ano no Paraná. Entre as novidades para a região, ex-prefeito de Santa Helena, Evandro Grade, usado, tem seu nome homologado como candidato a deputado estadual na convenção estadual do PL em Curitiba. Essa é uma notícia muito boa aqui para nós da região do Lago, porque o Zado conhece bem o Paraguai, conhece bem o Brasil, né? Conhece as relações internacionais, aí conhece o que precisa do lado de cá, o que precisa do lado de lá, e vai ser, com certeza, se tiver sucesso, um ponto de apoio para o desenvolvimento ainda maior de toda a nossa região. O Zado traz na bagagem a experiência de ter sido prefeito, também presidente do Conselho de Desenvolvimento dos Municípios Lindeiros, onde articulou importantes projetos de desenvolvimento regional. Então, a movimentação busca preencher uma antiga lacuna de representatividade do Extremo Oeste na Assembleia Legislativa. Um dos pontos que fortalece a pré-candidatura de Zado, que agora vai se tornar, a partir desse final de semana, uma candidatura oficializada pela Convenção Estadual do PL, é a sua aliança com o senador Sérgio Moro, candidato ao governo, líder das pesquisas, sendo uma, Zado, das primeiras lideranças regionais do Estado a declarar apoio ao projeto do ex-juiz para governar o Paraná. A convenção do PL, que acontece no Espaço Torres da capital, oficializa Sérgio Moro na corrida ao governo do Estado, além de Edson Vasconcelos, um cascavelense, como vice, e o deputado federal Felipe Barros na disputa ao Senado. O encontro das lideranças liberais também representa a chapa do PL Mulher, cuja apresentação define também os candidatos do partido às vagas na Assembleia Legislativa e na Câmara Federal. E vamos agora ao resumo das principais informações dos últimos dias. Aí nós fechamos o mês de julho, tem muitos assuntos aí que são recorrentes, muita coisa que precisa continuar sendo resolvida. A diplomacia entre os países enfrentou atritos após declarações sobre o conflito histórico da Guerra do Paraguai. O governo paraguaio convocou o embaixador brasileiro em Assunção para entregar uma nota oficial. O episódio exigiu articulação direta entre os chefes de Estado para mitigar ruídos no diálogo bilateral. E o governo paraguaio apresentou pedido formal relativo à devolução de troféus históricos de guerra. A cooperação continuou focada em viabilizar acordos para livre trânsito e direito de moradores fronteiriços. Também as chancelarias mantiveram canais de diálogo contínuos para preservar compromissos multilaterais e técnicos. Já no setor comercial, a pauta focou nas negociações do anexo C, nos últimos tempos, do Tratado da Usina Hidrelétrica de Itaipu. Os governos debateram as diretrizes para a comercialização do excedente e redução das tarifas de energia. O empenho visou garantir estabilidade energética e previsibilidade para o setor produtivo de ambos os lados. E o Brasil e o Paraguai intensificaram a cooperação policial no combate ao crime organizado transnacional. A pauta priorizou estratégias conjuntas contra o narcotráfico e o contrabando ao longo da fronteira. Mecanismos de inteligência foram fortalecidos para otimizar o patrulhamento nas faixas territoriais críticas, como a Operação Ágata, que ainda se desenvolve na região de fronteira do Brasil. Aliás, a Marinha, que está instalada aí na praia de Santa Helena, através dos fuzileiros navais da base do Rio de Janeiro.

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1: No Paraguai, o Dia dos Pais foi no terceiro domingo de junho. E no Brasil, é no segundo domingo de agosto. E assim, na semana do Dia dos Pais do Brasil, nós vamos encerrando o programa depois de ouvir essa música, coisa mais linda do mundo, emocionante, Pilares, de Carlos Magrão, que fazia dupla com Oswaldir. Eu sou o Helder Boff. Agradeço imensamente a sua companhia aqui através do rádio. 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Lar que está de aniversário, 30 anos de Paraguai, na próxima quinta-feira, dia 6. Voltaremos no próximo final de semana. Fiquem todos com Deus e até lá. Tchau, tchau.

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